0: Ahí está entonces la clasificación de Liga de Quito, el rival de Palmeiras en los cuartos de final de la Copa Libertadores de América. Más sobre la Copa Libertadores de América, a partir de las 21:30 van a estar jugando Corinthians y Rosario Central. Sí señor, desde las 21:30 será este partido. Hablamos también de la Copa Sudamericana. Ganó el equipo de Santos la serie ante Macará de Ecuador. Clasificó el conjunto brasileño. 0-0 terminó el partido en tierras ecuatorianas. Y en el global terminó ganando Santos por el marcador de 2-1. Ganó en el estadio Vila Belmiro en el partido de ida por 2-1. Hoy empató 0-0. Clasificó Santos de Brasil a cuartos de final de la Copa Sudamericana. Bien, se viene el partido Botafogo con Cienciano. No sé qué puedo decir en relación a este resultado. Botafogo perdió el partido de ida por 6-1 ante el equipo de Cienciano. ¿Vos qué decís, Ronald? ¿Que le puede empatar? Va a ser muy difícil, Que le puede empatar, que le pueda superar. Tiene que ganar por una diferencia de 6 goles. Tiene que ganar el equipo de Botafogo al equipo peruano Cienciano para poder lograr la clasificación. Bueno, matemáticamente es posible. Y bueno, se juega el partido desde las 21:30 en la noche de hoy. Esto por supuesto por la Copa Sudamericana. Está hablando el técnico del equipo brasileño, el profesor Pedro Emanuel dos Santos.
1: Está hablando. Já há algum tempo, salvo erro,
0: trabajo de Nico Riveros.
1: 14 años que não chegávamos a esta fase da competição. Isto é fruto do trabalho de um grupo que acredita bastante, que tem vindo a melhorar, que está em crescendo. Mesmo termos perdido o jogo com o Santos, nós tivemos muitas oportunidades e principalmente o nosso ataque estava a precisar de uma noite como esta, uma noite em que tivemos mais oportunidades que o adversário mais uma vez, conseguimos concretizar 4. E acho que a partir de determinado momento da segunda parte controlámos bem o jogo, quando fizemos o terceiro golo acabámos por ser um momento importante para nós e também sentimos que aí o Olímpia também atirou um bocadinho a toalha ao chão, porque de facto fizemos um jogo muito completo e uma vitória muito bem conseguida, que é uma excelente prenda para o nosso clube que amanhã faz 128 anos de existência, e sem dúvida que era isto que nós queríamos oferecer não só ao clube, mas à nossa torcida, que mais uma vez hoje marcou presença aqui e nos tem também apoiado. Criticado quando tem que ser criticados e apoiados quando temos que ser apoiados, e acho que hoje é um dia para isso acontecer, porque de facto os jogadores dedicaram-se e é um grupo fantástico que me deixou de coração cheio, como eu lhes disse, porque de facto hoje fizemos uma exibição de encher o olho.
2: Boa noite, Pedro Machado aqui do canal Sou Vascaíno. Pedro, eu queria saber, mais uma noite de Copa, né? Uma noite mágica do Vasco, o Vasco consegue fazer 4 gols. Eu queria saber como a gente pode trazer essa noite mágica para o Campeonato Brasileiro.
1: É isso, é continuando, como eu disse, continuando a acreditar no nosso trabalho, nem quando perdemos com o Santos, que foi uma derrota muito dura para nós, muito castigadora por tudo aquilo que se passou no jogo. No final, olhamos só para o resultado, nós, enquanto comissão técnica e mesmo o próprio clube, percebeu que de facto nós, a estrutura toda, nós estamos no caminho certo. O resultado foi penalizador, mas a exibição e aquilo que foi a produção foi boa, até determinado momento do jogo, até sofremos o primeiro golo, e hoje foi exatamente isso que aconteceu com uma alteração, que foi, tivemos a capacidade e o discernimento e a tranquilidade de acreditar naquilo que é o nosso trabalho e daquilo que é o nosso valor, e a equipa manteve-se serena, mesmo tendo sofrido um grande golo, e não me importo de o reconhecer, que foi sem dúvida um dos melhores golos que eu vi desde que cá cheguei, e quando é assim, só nos resta trabalhar e continuar com o plano que nós tínhamos delineado. Em termos ofensivos, eu esqueci-me de responder à sua pergunta em termos de transição, porque não era bem a transição que nós queríamos, mas o próprio Olímpia, pela forma como nos pressionou, obrigou-nos em muitos momentos a ter um pouco mais de intranquilidade com bola e

Quebrou-nos um bocadinho os planos, mas soubemos-nos adaptar àquilo que foi a realidade do jogo e, acima de tudo, marcar nos momentos certos, que nos permitiu ter alguma tranquilidade, serenidade e confiança naquilo que é o nosso trabalho. Portanto, este é o caminho. Hoje tivemos várias oportunidades e conseguimos concretizar.

0: e segurar o resultado, mas hoje aconteceu e estamos todos de parabéns, especialmente os jogadores que se dedicaram de corpo e alma a uma competição que nós estamos nas quartas e se possível vamos acreditar que podemos chegar à final.
1: Boa noite, Pedro. Vim aqui do Caminho a Fanatismo. Os jogadores têm sofrido muitas críticas e hoje três deles são atacantes, Pinelli, Adson, fizeram gols. E como eles estão lidando com essas críticas da torcida pela falta de gols do time nos últimos jogos? E como esses gols de hoje podem incentivar para que os jogos que não aconteceram nas últimas partidas venham a sair e o Vasco venha a conseguir vitórias também no Campeonato Brasileiro?
0: A crítica faz parte da alta competição. Temos a crítica positiva, nem quando marcamos 3 ou 4 golos somos os melhores, nem quando sofremos 3 somos os piores. Há que sabermos ter o equilíbrio em todos os momentos. Da mesma forma, como toda a gente criticou o Léo no último jogo, é responder como ele respondeu hoje, com uma exibição serena, com intervenções de alto nível de concentração e respondendo também à sua pergunta relativamente aos atacantes, é fazer o que eles têm feito, que é trabalhar, continuar a acreditar. É lógico que não vou dizer o contrário, que isto, quando somos criticados, sentimos-nos um bocadinho mais fragilizados, mas isto faz parte da vida do futebol e principalmente de quem é profissional de futebol e temos que continuar a acreditar naquilo que é o nosso trabalho, naquilo que nós podemos fazer e acima de tudo com quem trabalhamos.
2: Muy bien, ahí está el técnico del conjunto de Vasco da Gama de Río de Janeiro, Vasco, que le dejó fuera al conjunto de Olimpia en la jornada de hoy en el estadio de los Defensores del Chaco.